Senhoras e senhores, a partir deste instante, desligamos direto à cucha.